0: 21h06.
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8: Agora sou de All Saints, Pure Shows.

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1: Agosto de América, You Can Do Magic.

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2: Agora o som de Arcadia, Election Day.

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1: Hora certa. 21:40.
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0: Obrigado. Há muito tempo atrás, numa galáxia muito, muito longe, havia uma banda chamada Aborto Elétrico. Essa banda se separou e as canções deles acabaram divididas entre nós e a Legião. E essas três últimas músicas que a gente vai tocar são as músicas que nos couberam do espólio do Aborto Elétrico. Isso aqui se chama Fátima.
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3: Duas horas e cinco minutos.
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3: Hora certa.
4: 22:33.
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1: Olá, pra você desejo tudo de bom. Começando agora mais um programa Vibe Mix com a minha apresentação, locutora Patrícia Vieira, levando pra você o melhor do pop internacional. Só sucessos. Vem comigo, nosso Vibe Mix já está no ar.
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2: Este foi mais um bloco de sucessos aqui no nosso Vibe Mix. Já já eu volto trazendo mais pra você, não saia daí.
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2: A programação mais gostosa do seu rádio já está de volta. É o nosso Vibe Mix. E agora tem mais.
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2: Vibe Mix toca pra você sempre o melhor do pop internacional. Já já eu volto com muito mais, não saia daí.
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1: Hora certa. 23:02.
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1: A programação do nosso Vibe Mix de hoje já está de volta. Que alegria é levar para vocês o programa. Aumenta o som e vem curtir. Vibe Mix continua.
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1: Você está curtindo o nosso Vibe Mix. Já já eu volto trazendo pra você muito mais sucessos. Não saia daí.
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1: A programação do nosso Vibe Mix de hoje já está de volta. Que alegria é levar pra você este programa. Aumenta o som e vem curtir. Vibe Mix continua.
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1: Você curtiu mais um bloco de grandes sucessos da programação do Vibe Mix. Em instantes eu volto com mais, não perca.
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4: Três horas e 33 minutos.
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1: Voltei trazendo pra você mais músicas do pop internacional aqui na programação do Vibe Mix. Aumenta o som que tem mais.
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2: Você está ouvindo a melhor programação com o melhor do pop internacional. Já já tem mais Vibe Mix pra você. Não saia daí.
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2: Voltei trazendo pra você a melhor programação de música pop internacional do seu rádio ao nosso Vibe Mix. E agora, aumenta o som que tem mais.
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1: Você curtiu mais um programa Vibe Mix? Que bom foi te fazer companhia. Obrigada pela audiência.

0: hora e 2 minutos.
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3: Hora certa. 0:41.
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0: hora e 48 minutos.
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0: 10:24. 104,9.
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3: Hora certa. 2:56.
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1: Hora certa.
2: 3:30.
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0: 4:23.
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0: horas em ponto.
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2: Hora certa.
3: 5 horas e 31 minutos.
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0: A gente fica feliz de estar participando desse projeto maravilhoso, desse projeto 100% romântico e top do nosso grande amigo e parceiro Spartaco.
1: Vai ser um sucessão, já é um sucessão. Convite. Obrigado a toda a banda, obrigado Spartaco. Que Deus abençoe esse projeto de muito bom gosto e muita qualidade musical. Obrigado.
2: Valeu. Uma salva de palmas ao Rodolfo!
1: Obrigado, Maringá. Valeu, moçada.

essa aqui. Eu quero pedir que vocês cantem bem forte, porque eu tô precisando que multiplica, viu? Multiplica, mulher, na minha vida.

0: 7:58.
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2: Tá na hora da gente começar pra você mais um Show Sertanejo. Por aqui é um prazer estar de volta, eu sou o Fabiano Costa. Hoje é terça-feira e nas próximas duas horas eu vou tocar muita música sertaneja pra você. Claro que vou, vamos tocar o Rick Renner hoje, sim. O César com o Paulinho também. O Xande Avião vai marcar presença aqui, Leandro e Leonardo. A gente vai tocar ainda Mato Grosso e Matias, Gustavo Mioto, Roberta Miranda também. Ah, Jorge com o Matheus não pode faltar de jeito nenhum. Vamos tocar também e muito mais, mas muito mais, e dá pra colocar aquela indicação sua também. Então vai participando aí com a gente. Nosso WhatsApp tem o DDD 35 999 520702, tá bom? 35, nosso DDD 999 520702. Pode participar por aí. Vamos começar então. É o Show Sertanejo na nossa terça-feira que está no ar. O show tá no ar. Xande Avião, Gustavo Lima. Algo mais. É a primeira de hoje do show.
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música bonita do César com o Paulinho, duas vezes você, pra gente fechar a primeira parte aqui do nosso show, na nossa terça-feira. Ainda Bruninho com o Davi, isso é carência, foge então, foge, porque carência só leva a gente para uns lugares complicados, para as pessoas complicadas, por algumas situações complicadas, melhor dizer assim, né? Também o Rick Renner nessa sequência, A Força do Amor, abrimos com o Xande Avião e o Gustavo Lima, Algo Mais. Vamos lá participar aqui do show. Nosso WhatsApp tem o DDD 35 999 520702. Ó, não esquece de colocar o seu nome, a sua cidade aí. Às vezes tem muita gente aqui, a gente consegue responder na hora. E ainda bem que tem bastante gente participando, né? Então que o programa vai dar certo cada vez mais e vai durar cada vez mais. Então coloca aí o seu nome, a sua cidade também. Se quiser botar o seu estado também, pode colocar. Mas o importante é você colocar o seu nome e a sua cidade pra gente mandar aquele alô e agradecer você aqui no ar participando com a gente, tá bom? Então participa aí. 35, nosso DDD, 999-520702. Já tô voltando pra você com muito mais música sertaneja por aqui. Já já tem o Xande Avião.

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2: Vamos continuar por aqui o show. Agora tá em Xande.

e Aladim, clássico da música sertaneja. Liguei pra dizer que te amo. Aí sim, ligou por um bom motivo, por um ótimo motivo, né? Então, Jonas Esticado, Investe em Mim. Leandro e Leonardo, Não Olhe Assim, sucesso lá da década de 90, comecinho dos anos 90. Abrimos com o Xande de Avião, Casal Raiz. Muito obrigado a você que tá por aqui. Daqui a pouquinho eu vou te mandar abraço, hein? Daqui a pouquinho eu vou mandar abraço pra você que tá participando. A gente vai fechar a hora aqui na próxima sequência. Eu já vou mandar aquele alô pra você, aquele salve pra você que tá falando com a gente aqui pelo nosso WhatsApp, 35999520702. Às vezes você liga e não dá pra atender, hein? Então manda mensagem no WhatsApp que é mais fácil, beleza? Ó, daqui a pouquinho tem George Henrique Rodrigo, Roberta Miranda, Mato Grosso e Matias. E vamos tocar pra você essa uma aqui, ó, do Gustavo Mioto.

0: 6:30.
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10: Vamos continuar o show por aqui. Gustavo Mioto e a Fake News no show desta terça-feira.
11: Não dá pra sair acreditando em tudo que você ouve, não. Deixa que eu conto a verdade. Ou não, né? Deixa eu falar.

0: Roberta Miranda, de igual para igual, para a gente fechar a primeira hora do show desta terça-feira. Tivemos ainda nessa sequência o George Henrique com o Rodrigo de Copo em Copo, Mato Grosso e Matias também, frente a frente, abrimos com o Gustavo Mioto e a Fake News. Hora de agradecer você que participou nesta hora, 999-520702, esse é o nosso WhatsApp para você participar, hein? 999-520702, DDD 35, não pode esquecer de colocar o 35 na frente aí. O Júlio César tá participando com a gente de Barra do Piraí, interior do Rio de Janeiro, né? É, Barra do Piraí já fica próximo ao Vale do Paraíba. Um abraço pra você aí, meu amigo Júlio César. O Rogério Tomassoni tá participando também em Itajubá. Valeu, Rogério, um abraço aí. A Carmen Maria em Taubaté falando aqui com a gente. Muito obrigado pela mensagem. O Vilmar, alô, Vilmar, um abraço pra você. Tá em Ubatuba. É maravilha, hein? Tá bem, viu? Tá bem. O Mário Augusto participou com a gente também. Ele que é de Santa Branca, mandou um recado bem bacana pra gente aqui. Valeu, Mário Augusto. Um abraço aí. Avisa o pessoal de Santa Branca que o show sertanejo tá no ar, hein? Avisa a turma aí. E eu já tô voltando, hein? Vou fazer um intervalo pequenininho. Eu já volto pra você com mais uma hora de show sertanejo na nossa terça-feira.
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5: Hora certa.
3: 6:50.
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do show na nossa terça-feira. Tivemos ainda Chitãozinho Chororó, Majestade o Sabiá, Christian Ralph, Olhos de Luar. Abrimos com Henrique, Juliano e a Liberdade Provisória. Muito obrigado a você que tá aqui, seja você bem-vindo, seja você muito bem-vinda. Você que tá desde o começo do programa, você que já tava por aqui, você que tá chegando agora, tá pegando o bonde andando. Esse aqui é o Show Sertanejo. Eu sou o Fabiano e é um prazer tá aqui tocando o sertanejo pra você nessas duas horas de show. Tamo aqui na segunda hora e você pode participar. Já eu vou mandar abraços pra você que tá participando por aqui, hein? 999-520702 é o nosso WhatsApp. Tem DDD 35, tá bom? Coloca aí 35999-520702. Participa aí. Não esqueça de colocar o seu nome e também a sua cidade pra gente mandar aquele alô pra você. Pode pedir uma música aí, mandar abraço também. Fique à vontade. Já na próxima sequência, a gente vai tocar pra você aqui, ó. João Paulo e Daniel, João Neto e Frederico, e vamos tocar também

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3: Hora certa. 7:18.
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7: Meus amigos me perguntam lá na escola quando eu queria que eu vou ser. 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
1: Vamos continuar por aqui com a música sertaneja? Bora lá então, Kleber e Cauã, R$200.
2: Klebinho, essa história machuca, viu?

Wesley Safadão, aqui no Show Sertanejo, na nossa terça-feira ressaca de saudade. César Menotti, Fabiano, tarde demais. João Neto e Frederico, esse sou eu na vida. João Paulo e Daniel, eu me amarrei. Grande sucesso lá da década de 90. Abrimos com o Kleber e o Cauã, R$200. É hora de agradecer você que participou nessa hora com a gente. Ô, João Vilela, um abraço pra você, tá em Taubaté. O Fábio Pinheiro participando com a gente em São Bento do Sapucaí. Muito obrigado ao Ayrton Belizola. Valeu, Ayrton. Um abraço pra você, tá em Pouso Alegre. E mais um, Robério participou com a gente também. Robério falou com a gente de Lavras, também em Minas Gerais. Valeu, Robério. Um abração aí. O Marcos Raffini. Valeu, Marcos. Um abraço também pra você. Não mandou a cidade, mas tá valendo. Bota a sua cidade aí pra gente mandar aquele alô diretamente aí pra você, beleza? Ana Elizabeth, tá em São Gonçalo do Sapucaí. O Ana Elizabeth, muito obrigado pela sua audiência, pela sua companhia. Se der tempo, a gente vai encaixar a música que você pediu na próxima sequência. Não prometo, porque tá cheio de música, cheio de pedido aqui hoje, mas se não der tempo, a gente vai tocar amanhã. Vai depender do nosso reloginho aqui, beleza? Deixa eu dar um abraço também pro Rodrigo Ribeiro, que tá também em Taubaté participando com a gente. Muito obrigado pelas mensagens, pelas participações. Vou fazer só mais um intervalo e já volto pra você com muito mais música sertaneja por aqui. E já já vamos tocar aqui ao Léo Magalhães. Sim.

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1: Hora certa.
0: 7 horas e 41 minutos.

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5: Você está aqui no show, que continua na nossa terça-feira.

e Paranaense pra fechar por aqui muito bem o nosso show dessa terça-feira. Meu recanto, meu paraíso. Alô, meus amigos goianos, meus irmãos paranaenses. Maravilha, hein? Juninho Campos, Tiquinho de Nada, Guilherme Santiago, som e imagem. E o Léo Magalhães, Não Traio Mais. Pra gente fechar por aqui muito bem o nosso show sertanejo aqui na nossa terça-feira. Claro que amanhã a gente vai estar de volta pra você com mais 2 horas de muita música sertaneja. Eu agradeço de coração você que esteve com a gente.

0: Ela é inalcançável, a gente tem que sempre querer chegar perto dela, mas não ser perfeito. Aquilo que é perfeito não tem mais espaço para evoluir, não tem mais razão de ser. Enquanto tem espaço para evoluir e tem vontade para evoluir, a gente segue por aqui crescendo nessa vida como pessoas em primeiro lugar. Amanhã tem mais Show Sertanejo. Um grande abraço para você e muito obrigado mesmo pela companhia, pela sua audiência.
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0: 7:57.
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2: Horas e 21 minutos.
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0: 8:42.
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0: horas e um minuto.
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2: Caldeirão Musical, chegando no seu rádio nessa terça-feira magnífica. Sejam todos bem-vindos à Casa dos Grandes Sucessos. Tudo bem? Então não há pra você mais uma edição desse programa que tem tudo a ver com você, né, gente? É o Caldeirão. É, vamos lá, pra frente, pra cima, foguete não tem ré. E além disso, o locutor desse programa maravilhoso, Caldeirão Musical, com Celinho de Castro. Por isso que você gosta de ouvir. Tá no ar pra você. Doja Cat, Kiss Me More, aumente o som aí.

0: Armandinho, desenho de Deus e Gustavo Lima, à noite aqui o Caldeirão. Ah, ainda tem muita música pra acontecer pra você.
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3: Horas e 14 minutos.
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3: Hora certa. 9:44.
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0: Pedro Sampaio, sequência da feiticeira aqui na programação. É o Caldeirão, que toca a sua música por aqui. E Pedro Sampaio, daqui a pouco tem mais.
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0: 10 horas em ponto.
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3: Caldeirão musical, as mais do seu rádio. Vamos seguir em frente, vamos tocar sua música por aqui.

0: saiu o Rodolfo, coração de quatro maravilhosamente aqui. É só música boa, é só música top.
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4: Horas e 14 minutos.
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0: Maneva, A Solidão. Traumatizei Henrique e Juliano. Aqui, Caldeirão.
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0: horas e 28 minutos.
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0: 10:44.
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3: Olá, voltamos nessa terça-feira pra você do Caldeira Musical. Eminem, Haldini!

0: Mini Melim, saudade sussurrou, tem amor, tem volta, Jorge Matheus na programação, pra gente fechar bonito nessa terça-feira. Obrigado a vocês que estão ligados aqui na programação, audiência incrível nessa hora, né? Bom, amanhã na quarta tem mais. Célio de Castro por aqui.
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0: horas, em ponto.
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1: É hora da música brasileira invadir o seu rádio na sua terça-feira. Seja você bem-vindo e muito bem-vinda. Eu sou o Lupe e este é o Intervenção Nacional. O seu programa de música brasileira está começando agora, trazendo para você uma hora de música nacional. A gente vai rolar por aqui hoje a banda gaúcha Nenhum de Nós. Biquíni Cavadão vai estar por aqui também. A banda Ira, tem o som da banda Ira para rolar. Tem até o Zé Ramalho no programa de hoje. Bora começar o Intervenção desta terça-feira. Essa intervenção sim pode, essa é muito boa. É uma hora só de música brasileira pra gente conferir nesta terça-feira, começando com o Kid de Abelha, do álbum Tomate, de 1987. A música Amanhã é 23, pra abrir por aqui o Intervenção desta terça-feira.

0: sequência do nosso Intervenção Nacional desta terça-feira, essa gravação do Biquíni Cavadão para Chove Chuva é de 1993. A original é do Jorge Benjor, lá de 1963, que foi quando o Jorge Benjor gravou essa música aí, Chove Chuva. Ainda nessa sequência, a banda gaúcha Nenhum de Nós com a música Milagre, e começamos com Kid Abelha, Amanhã é 23. Já volto para você com muito mais músicas aqui no Intervenção desta terça-feira. Tem a banda Ira na próxima sequência e vai rolar também o Ed Mota. Já para você aqui no Intervenção desta terça-feira.
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0: A gente vai fazer o seguinte, a gente vai tocar mais uma, aí depois a gente toca outra da gente. Legal, tipo, ainda bem que eu sabia de cor, porque flum, caiu na hora. Essa agora é uma música... Last time. Essa é uma música de um dos maiores poetas do rock and roll. E ela se chama Joni Mitchell. E isso é de um disco chamado Blue, que é muito, muito tempo atrás, 70. E é uma letra seríssima. Mas é legal.
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0: horas e 22 minutos.
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6: A gente continua a intervenção nacional.

0: última parte de hoje, mas continue com a gente que a última parte tá cheinha de música nacional da melhor qualidade pra você. Tem Lulu Santos, Zé Ramalho, que a gente já prometeu lá no começo, e tem mais duas aqui ainda que são ótimas, ótimas músicas da nossa música brasileira pra você aqui no Intervenção.
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5: Hora certa.
6: 11 horas e 40 minutos.

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0: Passou essa hora, ou pelo menos um pouquinho do Intervenção. Amanhã a gente volta, na quarta-feira. Amanhã estaremos de volta com mais uma hora de música brasileira pra você. Um grande abraço e até amanhã.
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0: 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Hora certa.
1: 12 horas e 1 minuto.
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2: E tá uma maravilha mesmo esse programa. Pra começar, os Smiths, lá de 1984. Começa por aqui hoje, nosso Vitrola desta terça-feira. This Charming Man.

0: mais aqui no Vitrola na sua terça-feira, Alone. Música lançada em 1997 pelos Bee Gees no álbum Still Waters. Ainda rolou Sugar Ray, Falls Apart, finalzinho da década de 90. E começamos com os Smiths e Starving Man. Hora de fazer por aqui nossa primeira pausa no Vitrola dessa terça-feira. E já voltamos pra você com o Divinals. Tem o Flashback Brasil já no próximo bloco. Tem Beatles também e muito mais pra você aqui no Vitrola.
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0: 11:21.
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5: Sim, o Vitrola está de volta agora com muito mais flashbacks pra você. A gente rola aqui a música I Touch Myself, da banda australiana de Vinyls, 1990.

0: Beatles, exatamente eles mesmos, os Beatles, para fechar por aqui mais uma sequência do Vitrola Drive My Car, música lançada em 1965 no álbum Rubber Soul. Ainda rolou Freja, Amor para Recomeçar, o nosso Flashback Brasil do Vitrola nesta terça-feira. Bonnie Tyler também com esta balada da Bonnie Tyler nesta sequência, It's a Hard Take, e a primeira foi de Vinyls, I Touch Myself, de 1990, da banda australiana de Vinyls. Hora de fazer por aqui mais uma pausa e já voltamos para você com muito mais flashbacks aqui no Vitrola.
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0: 12:42.
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13: O Vitrola está de volta e tem The Police pra gente recomeçar por aqui do ano de 1981 do álbum Ghost in the Machine e a música Every Little Thing She Dances Magic aqui no Vitrola na sua terça-feira.

0: Cranberries ou Cranberries, como você quiser. Saudosa Dolores O'Riordan, infelizmente saudosa, né? Zombie, 1994, foi lançada essa música em setembro de 94. Ainda in excess, Need You Tonight, também Everett White Band, Play the Funk Music. E começamos esta parte, esta última parte do nosso Vitrola desta terça-feira com The Police, Every Little Thing She Does Is Magic. E acabou, mas amanhã a gente volta com mais uma hora de flashbacks nesse mesmo horário. Eu espero você.
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4: Horas e 4 minutos.
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2: Hora certa. 13 horas e 22 minutos.
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0: 9:45. 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

0: horas e um minuto.
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terça-feira, 16º dia do mês de junho. Boa tarde para você que curte Onda Pop. Vamos juntos até as 17 horas trazendo para você o melhor da música. Para começar bem a minha, a sua, a nossa programação, tem The Pussycat Dolls, 2 e 9.

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Mengão fechando por aqui a primeira sequência de cores. Também passou por aqui Dilcinho. É uma partida de futebol. O sucesso rolando para você na pista 104.

0: 11:22.
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7: Muito bem, agora são 12h29. Rose Brumas, ah, tá, 12h29.

fechando por aqui mais uma sequência. Sony Wizard Africa, também teve Nick Carter, Steve Wonder, também aí Post Malone. Depois de mais um pico de energia, como da pico de energia aqui na Avenida Ibrahim de Carvalho, inacreditável, tanto pico de energia, né? Depois de mais um pico de energia, tá aí de volta o show da tarde.

0: 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Hora certa. 14 horas e 43 minutos.
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4: Agora são 12:51. Backstreet Boys.

0: questiono perché mais sucessos, Bim Bim, La Time. Teve ainda Jota Quest, Você é Blavini. Teve Cogumelo Plutão esperando na janela e abrindo aí, ó, com Backstreet Boys. Daqui a pouco eu volto trazendo mais pra você nessa super programação Show da Tarde. Mandando um abraço aí pra você que tá ligadinho, pra você que tá aí curtindo a onda. Muito obrigado pela sintonia.
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3: Hora certa.
2: 15:05.
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fechando mais uma Bryan Adams aqui no programa Show da Tarde. Pequenos, passou por aqui também ainda o som que você conferiu aí, ó, a música do Bruno Mars, Dance With Me. Daqui a pouquinho tem mais

0: horas e 24 minutos.
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1: Agora 15 horas e 32, Dua Lipa.

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fechando mais uma David Guetta e Russ, é, passando por aqui também Coldplay, Skyfall, The Ghost, David Ferreiro e Chris Brown, Taylor Swift. Daqui a pouquinho eu volto trazendo mais pra você. Lembrando, às 16 horas você confere comigo.

0: 11:44.
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2: Bom, agora são 15h51, David Guetta.

0: 16:04.
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6: Muito bem, começando aí as bofadas da onda, La Bionda, One for You, One for

cidades. Scott Mankin, São Francisco. Para quem não sabe, Scott Mankin também era do grupo The Mamas and the Papas, lá do quarteto. Passou por aqui também Peter Skilling e Major Tom. Daqui a pouco eu volto, trazendo mais velharias para você no Onda Classic.

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2: Hora certa. 16 horas e 43 minutos.
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no tempo, né? Matando saudade, hein? Lennox, No More I Love You. Também tem Andrew Crafts, Kresge. Bom, tô indo nessa, mas amanhã tem mais a partir das 14 horas. Obrigado a você que esteve comigo até agora. Um bom final de terça-feira e até amanhã. Valeu, tchau, tchau.

0: 17 horas em ponto.
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2: Hora certa.
3: 17 horas e 34 minutos. 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
3: Hora certa.
4: 18 horas e 8 minutos.
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13: E aí, rapaziada, beleza? Tá no ar o melhor do sertanejo universitário durante 2 horas com Jonatas Gonçalves, liderando essa segunda-feira maravilhosa. O nosso muito obrigado pra você, que a partir de agora vem chegando com a gente, com muito som, bota botina e muito pé na estrada, agora no seu dial. Juntos com a melhor sequência sertaneja.
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0: Quem gostou, bota a mão pra cima e faz muito barulho. Obrigado.
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1: É, eu também tô curtindo com você essa linda canção aqui no Arena Sertaneja. Obrigado pela audiência, onde quer que você esteja aqui curtindo o nosso programa.
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18 horas e 26 minutos. 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
5: O melhor do sertanejo universitário sempre neste horário com o Jonatas Gonçalves todo dia tocando o melhor da música sertaneja pra você.
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0: Obrigado.
1: Nesse DVD e CD está saindo uma canção também, uma homenagem que nós estamos fazendo ao nosso querido José Mendes, um gaúcho, aquele do Parapedro e muitos outros sucessos. Isso. E nós vamos oferecer esta canção, sem dúvida, para vocês, para ele.
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0: Luque Guilherme!
1: Foda,
0: Henrique, Juliana e Marília Bernardo!
2: Profissionais!
1: Do pelo, né?
3: Vocês cantam bonito, Sandy Júnior, hein?
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2: O melhor da música sertaneja passando aqui no programa Arena Sertaneja na edição de hoje. Tudo de bom pra você na audiência, onde quer que você esteja curtindo o nosso programa. Obrigado.

0: 18:44.
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11: É pra ficar ligado a todo instante com o melhor do sertanejo universitário no seu dial. É aqui, ó, no programa Arena Sertaneja, todo dia.
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1: É música sertaneja pra você curtir a beça todo dia. Gosta do programa? Compartilha pros seus amigos que todo dia tem o Arena Sertaneja aqui no seu dial com o Jonatas Gonçalves.
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4: Nove horas e dois minutos.
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0: 19:19.
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0: 19:26.
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6: O sertanejo universitário, os clássicos e, claro, tudo aquilo do sertanejo rolando aqui na Arena na edição do programa de hoje. E o programa continua.
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0: 19:59.
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9: Muito boa noite, aqui quem fala é Tarcísio Furtado, começando mais um Som da Onda pra vocês, aqui na Onda Sapucaí FM 104,9, hein? Uma boa noite pra vocês, hoje dia 16 de junho de 2026, né? Uma terça-feira, com muita música pra vocês, sobre patrocínio de Frute Refrigerantes. Um abraço, meu amigo Rogério, proprietário e gerente da Frute, grande responsável pela qualidade dos produtos Frute e pelo grupo Previna de Segurança do Trabalho, do Diogo Furtado Ferreira Magalhães, hein? Vamos com muita música pra vocês, começando com Marco Batista, A Gente Gosta Assim.

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0: Gabriel Gonti, Nuvens.

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1: Agora o som de Guilherme Arantes. O prazer de viver pra mim é você.

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1: Juice Scott, pressure.

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1: Para mais uma música nova de Paul McCartney, Fear Star of the Night.
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3: Agora a música nova de Neil, Up, Out and Gone.

0: 7:34.
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2: Agora a música nova de Drake, Make Them Now.
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1: Sonny Hansen, Feeding the Beast. Essa música vai para meu amigo Thiago Ferreira, lá do bairro Novo Horizonte. Um abraço para você, Thiago.

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2: Agora, The Pretenders, com a grande cantora e compositora Chrissie Hynde, hein? Legal, hein? Brass in Pocket.